0: 20 horas e 16 minutos.
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0: 20 horas e 16 minutos.

0: 20h28.
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0: 20h29.

0: nossa mãe e saber que nunca estamos sós. Mesmo nos momentos mais difíceis, o Senhor está conosco. Aleluia. Você está aqui. Você está ouvindo este CD. Saiba que o Senhor, Ele conhece o seu coração. Foi Ele quem te formou e Ele te criou para o louvor da sua glória. E às vezes você pode pensar, mas será que Deus realmente me ama? Será que Ele realmente me vê como eu estou agora, assim? Talvez tão sujo na lama do pecado, ferido pelas circunstâncias da vida. Jó foi um homem que sofreu muito. E no capítulo 9, verso 14, diz assim: que há esperança para a árvore, pois ainda cortada, ainda que no chão o seu tronco de velho venha morrer. Você pode inspirar fundo comigo assim? Inspire fundo. É, este texto diz: ao cheiro das águas brotará e dará frutos como a planta nova. Os seus ramos se renovarão.
1: 20 horas e 41 minutos.
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1: 20 horas e 41 minutos.

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Senhor. Levanta suas mãos, isso.

0: 20 horas
1: e 49 minutos.

0: 20 horas e 53 minutos.
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0: 20 horas e 54 minutos.

escrito: onde está, ó morte, a tua vitória? Onde está, ó morte, o teu aguilhão? Nessa canção nós estamos diante de um cenário de cruz. Jesus está na cruz e a morte está até tentando festejar. E na Bíblia a morte vai tentar festejar algumas vezes achando que venceu, mas ela vai ser interrompida e você vai saber por quê. A viúva de Nain

0: 21 horas e 7 minutos.
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0: 21 horas e 7 minutos.

0: 21 horas e 17 minutos.
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0: 21 horas e 17 minutos.

0: 21 horas e 24 minutos.
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0: 21 horas e 24 minutos.

0: 21 horas e 33 minutos.
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0: 21 horas e 34 minutos.

mais uma canção. Que essa seja a nossa verdade, Jesus. Que essa seja a nossa verdade, Jesus. Queremos estar onde o Senhor está, Pai. E se o Senhor habita no meio de órfãos e viúvas, Pai, é lá que queremos estar.

0: 21h50.
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0: 21h51.
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3: Concidadãos dos santos. Efésios 2:19. O que significa sermos cidadãos do céu? Isso significa que estamos sob o governo do céu. Cristo, o Rei do céu, reina em nossos corações. Nossa oração diária é: seja feita a tua vontade, assim na terra como no céu. Mateus 7:10. As proclamações emitidas do trono de glória são livremente recebidas por nós. Os decretos do grande Rei nós obedecemos alegremente. Então, como cidadãos da Nova Jerusalém, nós compartilhamos as honras celestiais. A glória que pertence aos beatificados santos também pertence a nós, pois já somos filhos de Deus, já somos príncipes de sangue imperial, já usamos as vestes imaculadas da justiça de Jesus, já temos anjos como nossos servos, santos como nossos companheiros, Cristo como nosso irmão, Deus por nosso Pai e uma coroa de imortalidade como nossa recompensa. Nós compartilhamos as honras da cidadania, pois viemos para a Assembleia Geral e Igreja do Primogênito, cujos nomes estão escritos no céu. Como cidadãos, temos direitos comuns a todos os bens do céu. São nossos os seus portões de pérola e muros de berilo. Nossa é a luz azul celeste da cidade que não precisa de vela nem da luz do sol. Nosso é o rio da água da vida e os 12 tipos de frutos que crescem sobre as árvores plantadas em suas margens, como está descrito em Apocalipse 22:2. Não há coisa alguma no céu que não nos pertença. Seja o presente, seja o futuro, 1 Coríntios 3:22, tudo é nosso. Além disso, como cidadãos do céu, nós nos deleitamos com suas delícias. Porventura, aqueles que lá estão se alegram com os pecadores que se arrependem, pródigos que retornam? Também nós. Cantam eles as glórias da graça triunfante? Nós fazemos o mesmo. Lançam eles suas coroas aos pés de Jesus? Tais honras nós também temos e igualmente lançamos. Estão eles encantados com seu sorriso? Isso não é menos doce para nós que habitamos aqui embaixo. Olham eles para frente, à espera de seu segundo advento? Também olhamos e ansiamos por sua vinda. Se, portanto, somos cidadãos do céu, que a nossa caminhada e atitude sejam coerentes com a nossa alta dignidade.
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0: 21h54.
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0: 21h55.

0: 22:06.
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0: 22:07.

0: 22 horas e 19 minutos.
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0: 22 horas e 19 minutos.

0: 22 horas e 31 minutos.
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0: 22 horas e 31 minutos.

Seja qual for a sua necessidade, seja qual for o lugar onde você esteja, Ele te encontra hoje à noite. Ele te encontra hoje à noite. Feche seus olhos.

Deus. Mas o teu amor nos faz de novo, nos faz de novo, nos faz de novo. Porque ele fez a ferida e a ligará. Sim, aquele que fez a ferida a ligará. Sim, a ligará. Sim, Espírito Santo sopra nesse lugar, nessa noite. Paternidade, paternidade, papai. Tem muitos órfãos de pai vivo aqui hoje à noite.

0: 22 horas e 51 minutos.
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0: 22 horas e 51 minutos.
3: Toca, Deus. Toca no mais profundo, no mais íntimo. Toca, Deus. Nos lugares aonde só o Senhor pode chegar.

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2: A fé verdadeira aparece também nas atitudes do dia a dia. Ela se revela na paciência, na bondade, na honestidade e na maneira como tratamos as pessoas. Deus deseja que nossa fé produza frutos capazes de abençoar quem está ao nosso redor. Continue vivendo aquilo em que você acredita, mesmo quando ninguém estiver observando. A fé que transforma o coração também transforma as atitudes.
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4: 23 horas e 1 minuto.

amor dele dura para sempre. Amém? Amém? Você crê? Então amém.

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1: 23 horas e 13 minutos.

23 horas e 21 minutos.

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1: 23 horas e 30 minutos.
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1: 23 horas e 31 minutos.

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1: 23 horas e 37 minutos.

0: 23 horas
1: e 42 minutos.

cântico dentro do seu coração. Existe uma canção que o Espírito Santo quer cantar através da sua boca. Apenas abra sua boca. Levante as suas mãos.

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1: 23 horas e 56 minutos.

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2: Meia-noite e 6 minutos.

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1: Meia-noite e 28 minutos.

0: a pena largar tudo por ele. Vale a pena largar tudo por ele. Porque tem dupla honra na tua obediência. Aplauda o Senhor.
1: Meia-noite e 34 minutos.

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1: Meia-noite e 39 minutos.

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1: Meia-noite e 50 minutos.
2: O Verbo Vivo já chegou aqui.

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1: Uma hora e cinco minutos. Uma hora e cinco minutos.
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1: Uma hora e seis minutos.
2: Levanta sua mão para dar uma glória para Jesus.
3: Ele está na casa.
2: Jesus está na casa. Oh, glória.

já estava morta. E Jesus, quando chegou naquela casa, ele ressuscitou a menina. E nesta noite aqui, ele está chegando para você. Eu não sei o que está morto, mas é

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1: Uma hora e 17 minutos.

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1: A fé verdadeira aparece também nas atitudes do dia a dia. Ela se revela na paciência, na bondade, na honestidade e na maneira como tratamos as pessoas. Deus deseja que nossa fé produza frutos capazes de abençoar quem está ao nosso redor. Continue vivendo aquilo em que você acredita, mesmo quando ninguém estiver observando. A fé que transforma o coração também transforma as atitudes.
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2: Uma hora e 22 minutos.

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1: Uma hora e 28 minutos.

resposta de Deus para minha vida. Quando o mar dizia ao contrário, a voz suave do Espírito Santo veio e disse: confia em mim, eu vou fazer você chegar do outro lado. Somente me dê a sua mão e diga: eu confio, porque eu estou cuidando de você. Aleluia. Oh, glória.

1 hora e 34 minutos.

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1: Uma hora e 38 minutos.

0: guarda a tua fé.
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3: Uma hora e 48 minutos.

0: se apagará.
1: É, Jesus.
0: Quando Deus nos chama de luz do mundo, Ele nos compara com chama de lamparina. Lamparina tem pavio que queima do lado de fora e todo mundo vê, mas o que mantém a chama da lamparina acesa é o azeite que ninguém vê do lado de dentro. Não adianta a gente ter pavio pegando fogo do lado de fora e ter só isso, porque pavio sozinho pega fogo, mas o fogo logo para de pegar.

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1: 2 horas e 1 minuto.

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1: 2 horas e 13 minutos.

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1: 2 horas e 22 minutos.

0: 2 horas e 28 minutos.
1: Seja capaz de ver a bondade e o amor do Senhor em tudo. Se você conseguir reconhecer que o Senhor tem sido bom com você e que o amor dele tem sido fiel com você, então você vai adorar e declarar isso a ele. Eu quero chamar uma adoradora, uma querida amiga, Ana Nóbrega, para cantar essa canção conosco.

Deixa Ele tocar nos teus lábios, para que os teus lábios não falem mais aquilo que te afasta dEle. Deixa Ele tocar nos teus olhos, para que teus olhos não vejam mais aquilo que corta, que quebra a comunhão. Deixa Ele lavar as tuas mãos. A Bíblia diz que só pode entrar no santuário para adorar a Ele aquele que tem mãos limpas, aquele que tem coração puro. Ah, deixa Ele te lavar, meu amado. Ele veio nessa noite, Ele veio para lavar, Ele veio para purificar. Se teus olhos forem bons, haverá luz em todo o seu corpo. Se os teus olhos forem bons, haverá luz em todo o seu corpo. Deixa Ele tocar os teus olhos.

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1: 2:39.
2: Vai ficar tudo bem. Deus não perdeu o controle dessa situação.

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2: 2 horas
3: e 49 minutos.

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1: 3 horas e 1 minuto.

diga que Deus não está fazendo. Mesmo que você não esteja vendo, Deus está fazendo. O céu não para. O céu não tem férias. O céu não tem feriado. O céu não para. Deus dá ordem aos seus anjos ao seu respeito. 24 horas por dia. 24 horas por dia. Nada pode parar o mover de Deus. Nada pode parar o mover de Deus.

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1: 3 horas e 18 minutos.

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1: 3 horas e 29 minutos.

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1: 3 horas e 43 minutos.

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2: Nem sempre os maiores avanços acontecem de uma só vez. Muitas conquistas começam com passos simples, repetidos todos os dias. Deus valoriza a fidelidade nas pequenas coisas e fortalece quem permanece constante. Não despreze aquilo que parece pequeno hoje. Grandes histórias também começaram com o primeiro passo. A constância de hoje pode construir a vitória que você espera amanhã.
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4: 3 horas e 57 minutos.

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1: 4 horas e 5 minutos.

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1: 4 horas e 15 minutos.

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1: 4 horas e 25 minutos.

0: 4 horas e 31 minutos.
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1: 4 horas e 35 minutos.

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1: 4 horas e 44 minutos.

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1: 4 horas e 56 minutos.

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1: 5 horas e 9 minutos.

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1: 5 horas e 20 minutos.

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1: 5 horas e 35 minutos.

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0: morte.
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2: 5:49.
3: Senhor Jesus, nós te reverenciamos, nós te adoramos, te louvamos. És bem-vindo aqui, Senhor. Queremos erguê-lo com os nossos louvores, Pai. Um altar a Ti e oferecer as nossas próprias vidas como sacrifício santo ao Senhor. Levante as suas mãos.

Deus não é homem para que minta, e nem filho do homem para que se arrependa. Ele é poderoso, Ele tem boca e fala, Ele tem mãos e toca, Ele tem olhos e vê. A morte não o deteve, Jesus ressuscitou, e por isso Ele pode te ouvir hoje mesmo, meu querido, minha querida. Por isso feche os seus olhos e glorifique.

Você sabia? A palavra que descreve aleluia em Salmo 150. Salmo 150 começa dizendo aleluia. Louvai ao Senhor. Louvai ao Senhor. E todas as vezes que vai iniciar, ele diz aleluia. Louvai-o consoante a sua muita grandeza. Louvai-o conforme o seu poder. Louvai-o pelos seus atos poderosos. Essa palavra no original significa halal. E halal, um dos seus significados é louvar loucamente a Deus. Louve ao Criador loucamente. Qual foi a última vez que você louvou a Deus sem se importar com o que vão pensar de você? Sem se importar com

adoramos sempre. Te adoramos, Senhor. Te adoramos, Jesus. Te adoramos, Senhor Jesus.

seus olhos. O véu foi rasgado, você pode adentrar na presença do Pai essa noite. Não há nada que te separa do amor dEle. Essa é a verdade. Não há nada que te separa dEle.

Pai, nós queremos uma manifestação do Senhor sobre as nossas vidas como nunca tivemos antes. Pai, não queremos apenas um ritual, nós queremos a pessoa. Tu és a pessoa da verdade, Senhor. Tu és o nosso Pai amado. Nós focamos em Ti essa noite, Deus. Tu és o nosso alvo, Tu és o nosso prêmio. Tu és o nosso lugar alto, Tu és o nosso monte onde nós queremos habitar e queremos estar, Senhor.

Sabe, queridos, quando nós entramos nessas dimensões em Deus, feche seus olhos. Algumas pessoas aqui terão visões, sabia? Feche seus olhos onde você está. É muito mais do que o mundo físico, sabe? O mundo físico só existe por causa do espiritual. Feche seus olhos onde você está. Eu não sei qual a sua condição, como você chegou nesse lugar. Mas uma coisa eu tenho para te dizer: Deus não quer que você saia daqui da mesma forma. Você é um vaso que precisa ser cheio da glória, da graça, do conhecimento, da palavra, do Espírito de Deus. Mas para isso nós precisamos nos abrir e dizer: Senhor, estou aqui, estou aqui. Por isso, feche os seus olhos, não se limite a nada do que está ao seu redor. Feche os seus olhos e concentra nele. Toque em Jesus nesse lugar. Jesus está aqui, toque nele através da sua fé e da sua adoração nesse lugar. Há uma água limpa passando sobre nós. Há uma água pura passando sobre nós, nos lavando. Sinta essas águas agora em nome de Jesus. Sinta essas águas agora em nome de Jesus. Algumas pessoas estão começando a sentir como se fosse uma grande cachoeira na sua cabeça. E Deus está te dizendo que Ele vai te batizar de água essa noite, porque você precisa ser refrigerado nessa noite. Precisa ser pacificado essa noite. Você precisa ser regenerado essa noite. E o Senhor está fazendo isso com algumas mulheres.

corações novos para algumas pessoas essa noite. O Senhor está dando corações novos para algumas pessoas aqui nessa noite.

senta as águas do céu sobre a sua cabeça. Eu vejo uma mulher que está sentindo literalmente uma chuva sobre a sua cabeça, muito forte. Deus está lavando toda a ansiedade, Deus está lavando toda a preocupação, Deus está tirando toda a aflição do espírito que chegou aqui nesse lugar.

Senhor está dando espadas na mão de alguns homens aqui e equipando eles para uma grande obra. Não é todo mundo que vai entender isso, mas para quem precisa entender, já entendeu. Oh, oh, oh. A espada do Espírito. A espada.

Tudo isso é enquanto nós adoramos, Deus faz a sua obra. Tudo isso enquanto nós adoramos, Ele nos adestra. Enquanto adoramos, Ele nos forja. Enquanto adoramos, Ele nos conserta. Enquanto adoramos, Ele nos renova. Enquanto

Deus está falando que está com saudade de algumas pessoas aqui, gente. Olha o que, que eu estou ouvindo, Senhor da glória. Deus está com saudade de você. Deus está com saudade de algumas pessoas aqui. Deus está com saudade de um tipo de adoração que ele recebia há um tempo que não está recebendo mais. Deus está te chamando de volta para casa. De volta, de volta, de volta.

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1: 6 horas e 39 minutos.

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1: 6 horas e 50 minutos.

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1: Nem sempre os maiores avanços acontecem de uma só vez. Muitas conquistas começam com passos simples, repetidos todos os dias. Deus valoriza a fidelidade nas pequenas coisas e fortalece quem permanece constante. Não despreze aquilo que parece pequeno hoje. Grandes histórias também começaram com o primeiro passo. A constância de hoje pode construir a vitória que você espera amanhã.
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2: 6 horas e 56 minutos.

0: 6:58.
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0: 6:58.

0: 7:06.
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0: 7:06.

0: 7:11.
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0: 7:11.

Levante as mãos aí que Deus vai te tocar agora, meu irmão. Aquilo que estava morto, eu declaro em nome de Jesus vida. Eu vou gritar de novo, alguém vai ficar arrepiado comigo aqui.

0: 7:19.
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0: 7:20.

0: 7:27.
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0: 7:28.

0: joelhos. De joelhos é onde nós te encontramos. De joelhos é onde nós sentimos a tua presença.
1: Eu vou ficar aqui.
0: Oh, Rinha, Surya, Darrava, Naga, Soreka,
1: Narrava. Eu vou ficar aqui.
0: Nós viemos aqui nessa noite, Senhor, porque nós queremos sentir a tua presença. Vem.
1: Não

0: 7:38.
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0: 7:38.

0: 7:44.
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0: 7:44.

Levante as mãos aí que Deus vai te tocar agora, meu irmão. Aquilo que estava morto, eu declaro em nome de Jesus vida. Eu vou gritar de novo, alguém vai ficar arrepiado comigo aqui. Aquilo que estava morto, eu declaro.

0: 7:53.
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0: 7:53.

0: 7:59.
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0: 7:59.
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2: Fica ligadinho aqui na sua rádio que vamos para um breve intervalo, mas já já estaremos de volta com muito mais.
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4: 8:18.
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4: 8:18.
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1: Voltando com mais um bloco do Adoração Máxima, levando para você muito louvor e muita adoração para a sua vida, para o seu coração.
2: Horas e 36 minutos.
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2: 8 horas e 37 minutos.
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2: Nem sempre os maiores avanços acontecem de uma só vez. Muitas conquistas começam com passos simples, repetidos todos os dias. Deus valoriza a fidelidade nas pequenas coisas e fortalece quem permanece constante. Não despreze aquilo que parece pequeno hoje. Grandes histórias também começaram com o primeiro passo. A constância de hoje pode construir a vitória que você espera amanhã.
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4: 8 horas e 40 minutos.

amor dele dura para sempre. Amém? Amém? Você crê? Então amém.

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1: 8 horas e 52 minutos.

9 horas.

redimidos, aplauda o nome do Senhor.

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1: 9 horas e 9 minutos.
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1: 9 horas e 10 minutos.

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1: 9 horas e 16 minutos.

9 horas e 21 minutos.

Santo, Santo.

existe um cântico dentro do seu coração. Existe uma canção que o Espírito Santo quer cantar através da sua boca. Apenas abra sua boca. Levante as suas mãos.

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1: 9 horas e 35 minutos.

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2: 9 horas e 45 minutos.

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1: 9:56.
2: Vai ficar tudo bem. Deus não perdeu o controle das

0: Deus abençoe. Divirta-se com Jesus Cristo, porque esse lugar é um lugar de adoração. Deus abençoe vocês. Tchau!
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2: 10 horas e 7 minutos.

0: larga tudo por ele. Vale a pena, larga tudo por ele. Porque tem dupla honra na tua obediência. Aplauda o Senhor.
1: Dez horas e 12 minutos.

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1: 10 horas e 18 minutos.

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1: 10 horas e 29 minutos.

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1: 10 horas e 44 minutos. 10 horas e 44 minutos.
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1: 10 horas e 45 minutos.
2: Levanta sua mão para dar uma glória para Jesus.
3: Ele está na casa.
2: Jesus está na casa. Oh, glória.

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1: 10 horas e 56 minutos.

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1: 10:59.
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3: Oba, tá começando por aqui mais uma edição top demais do nosso Gospel Show. Hoje é segunda e o nosso Gospel Show tá na área trazendo muita música de qualidade para você. Então aumenta o volume no máximo, espalha para todo mundo, compartilha nas redes sociais, Instagram, Facebook, WhatsApp, onde você quiser, até no LinkedIn tá valendo, tá bom? Compartilha para todo mundo que já está no ar o nosso Gospel Show. Seu amigo e irmão Alex Gouveia trazendo muita música de qualidade e muita animação no seu rádio, tá bom? Vamos começando muito bem assim, ó, abrindo a nossa primeira sequência top demais.
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0: gostando, né? O melhor da música gospel aqui no nosso Gospel Show, que volta já.
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2: 11 horas e 16 minutos.

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1: 11 horas e 16 minutos.

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1: 11 horas e 17 minutos.
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3: Oba, estamos

Santo.

0: você precisa voltar para casa hoje, voltar para a igreja. Eu quero dedicar essa música para você. Tem mamães aqui hoje que estão orando para os seus filhos voltarem para casa, voltarem para a igreja. Tem filhos que estão orando aqui hoje para os seus pais voltarem para casa, voltarem para a igreja. Essa música é uma conversa entre o Espírito Santo e o coração de quem precisa voltar para Jesus.
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1: 11 horas e 32 minutos.

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1: 11 horas e 34 minutos.
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3: É o Gospel Show de volta na sua rádio. Aumenta o volume. Tá chegando música top.

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1: Fazer o que, né? É sempre assim, tudo que é bom dura pouco. É o nosso Gospel Show que tá ficando por aqui. Obrigado pelo carinho da sua audiência, sua participação. Olha, tô indo nessa, mas você sabe, né? Amanhã eu tô de volta com muito mais pra você. Tchau, tchau, beijão no fundo do coração. Fiquem todos com Deus e até amanhã.
2: 11 horas e 50 minutos.

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1: 11 horas e 51 minutos.

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1: 11 horas e 51 minutos.
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3: Oba, tá começando por aqui mais uma edição top demais do nosso Gospel Show. Hoje é segunda e o nosso Gospel Show tá na área trazendo muita música de qualidade para você. Então aumenta o volume no máximo, espalha para todo mundo, compartilha nas redes sociais, Instagram, Facebook, WhatsApp, onde você quiser, até no LinkedIn tá valendo, tá bom? Compartilha para todo mundo que já está no ar o nosso Gospel Show. Seu amigo e irmão Alex Gouveia trazendo muita música de qualidade e muita animação no seu rádio, tá bom? Vamos começando muito bem assim, ó, abrindo a nossa primeira sequência top demais.
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1: Meio-dia e 7 minutos.
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1: Meio-dia e 8 minutos.

0: Meio-dia e 15 minutos.
1: Como os céus são mais altos do que a terra, assim também os pensamentos de Deus são maiores do que os nossos. Ô, meu irmão, você pode levantar sua mão e começar a glorificar.

0: 13 horas e 6 minutos.
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0: 13 horas e 6 minutos.

0: 13 horas e 11 minutos.
1: O Senhor está curando feridas aqui hoje. Quem crê nessa palavra? Oh, aleluia!

0: 13 horas e 16 minutos.
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2: E Jesus, tendo ressuscitado na manhã do primeiro dia da semana, apareceu primeiramente a Maria Madalena, da qual tinha expulsado 7 demônios. Marcos 16:9. Maria de Magdala foi vítima de um terrível mal. Ela foi possuída não apenas por um demônio, mas por 7. Esses horríveis internos causaram muita dor e corrupção para o pobre corpo em que tinham encontrado alojamento. O seu caso era horrível e sem esperança. Ela não podia ajudar a si mesma, nem qualquer humano podia socorrê-la. No entanto, Jesus passou pelo caminho. De modo espontâneo, provavelmente resistido pela pobre endemoniada, ele pronunciou a palavra de poder e Maria Madalena se tornou um troféu do poder de cura de Jesus. Todos os 7 demônios a deixaram e a deixaram para nunca mais voltar, expulsos à força pelo Senhor de tudo. Que abençoada libertação, que maravilhosa mudança, do delírio ao deleite, do desespero à paz, do inferno ao céu. Imediatamente ela se tornou uma seguidora constante de Jesus, pegando cada palavra sua, seguindo seus passos tortuosos, compartilhando sua penosa vida. Além disso, ela se tornou sua generosa ajudante, primeira entre aquele grupo de mulheres, curadas e agradecidas, que o serviam com seus bens, como vemos em Lucas 8:2. Quando Jesus foi levantado na crucificação, Maria permaneceu para compartilhar sua vergonha. Nós primeiro a encontramos olhando de longe, em Mateus 27:56. E em seguida, próxima ao pé da cruz, em João 19:25. Ela não podia morrer na cruz com Jesus, porém estava tão perto disso quanto pôde, e quando seu abençoado corpo foi retirado, ela o assistiu para ver como e onde ele seria colocado, como está em Mateus 27:61. Ela era a vigilante crente e fiel, a última no sepulcro em que Jesus dormia, a primeira no túmulo de onde ele surgiu, como vemos em João 21. Sua santa fidelidade a fez observadora favorecida por seu amado Rabone, que se dignou a chamá-la pelo nome e fazê-la mensageira de boas novas a seus tementes discípulos e a Pedro, como está em João 20:16. Assim, a graça encontrou-a como uma possessa e fez dela uma mensageira, expulsando os demônios e dando-lhe aos anjos, libertando-a de Satanás e unindo-a para sempre ao Senhor Jesus. Que eu possa também ser um tal milagre da graça.
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0: 13 horas e 20 minutos.
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0: 13 horas e 21 minutos.

0: 13 horas e 31 minutos.
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0: 13 horas e 31 minutos.

vamos unir o som da terra com o som do céu, onde os anjos cantam 24 horas que Ele é santo. Deus está movendo nesse lugar, meu querido. Levante as suas mãos. Nós vamos declarar: aquele que era, aquele que é e que há de

Imagina comigo, imagina, imagina. Ezequiel de frente àquele vale de ossos secos. E o Senhor falando para ele assim: Ezequiel, podem esses ossos voltar a viver? Ah, meu irmão, eu não sei se fosse hoje comigo e com você o que faríamos. Eu não sei.

0: 13 horas e 45 minutos.
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0: 13 horas e 46 minutos.

0: 13:58.
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0: 13:59.

Erga suas mãos aos céus, querido.

0: 14 horas e 10 minutos.
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0: 14 horas e 10 minutos.

vivemos um verdadeiro avivamento. Eu faço parte dessa geração. Se você faz parte, levante a mão e diga...

0: 14h24.
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0: 14h24.

0: 14 horas e 36 minutos.
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0: 14 horas e 36 minutos.

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1: Momento de ouvir o que vem do alto. Assim diz a Bíblia. Sede, pois, imitadores de Deus, como filhos amados. Efésios 5:1. Já tem mais sabedoria vinda da palavra.
0: Voltaremos a qualquer momento com mais. 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
2: 14 horas e 43 minutos.

redimidos, aplauda o nome do Senhor.

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1: 14 horas e 52 minutos.

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1: 14 horas e 57 minutos.

0: 15 horas e 2 minutos.
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1: 15 horas e 6 minutos.

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1: 15 horas e 19 minutos.

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1: 15 horas e 31 minutos.

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1: 15 horas e 40 minutos.

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1: 15 horas e 52 minutos.

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1: 16 horas e 2 minutos.

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1: 16 horas e 11 minutos.

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1: 16 horas e 24 minutos.

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2: Momento de ouvir o que vem do alto. Assim diz a Bíblia: sede, pois, imitadores de Deus, como filhos amados. Efésios 5:1. Já tem mais sabedoria vinda da palavra.
1: Voltaremos a qualquer momento com mais. Assim diz a Bíblia.
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4: 16 horas e 35 minutos.

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1: 16 horas e 44 minutos.

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1: 16 horas e 53 minutos.
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1: 16 horas e 54 minutos.

0: 16:59.
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0: 16:59.
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6: É hora de unir, é hora de a gente entrar em conexão com Deus. Ótima semana pra gente, segunda-feira, 20 de julho, ano 2026. A partir de agora, tô trazendo pra você a melhor programação do seu rádio. Muito prazer, Marcos Santos aqui, sou irmão em Cristo. E a gente vai em união com Deus, em conexão ao nosso Senhor Jesus. O melhor da música gospel passando por aqui durante essas próximas horas, e você pode participar com a gente, pode interagir, pode pedir a sua música, o seu louvor, e também você pode nos seguir aí nas nossas redes sociais. Bora começar então o nosso Conectados com Deus desta segunda-feira. Forte abraço, tá começando!

A felicidade, a fé, é no caminho do Senhor Jesus. A gente abriu muito bem aqui o nosso Conectados com Deus dessa semana maravilhosa, semana abençoada. Ó, quero te ouvir aqui nas nossas redes sociais, participe com a gente, interage, pede a sua favorita pra gente mandar beijos e alô pra você. A música não para por aqui, aumente o volume, que a música não para.

Bacana demais, gente! É assim, ó! A gente fecha aqui.

0: conectados com Deus, conectados com Deus, conectados com sucesso. Segura aí, eu volto já, já.
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3: 17 horas e 27 minutos.
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3: 17 horas e 27 minutos.
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0: Opa! E aí? Tô de volta, hein? Opa! Sou eu! E aí, gente? De volta por aqui, ó, com o nosso Conectados com Deus. Salve, salve, juventude! Alô, povo de Deus! Forte abraço pra você, hein? Tá aí com a gente, conectados, conectadas na nossa programação. Tá aí, ó, ligadinho na nossa programação. Chegando mais a sequência pra você, abrindo o nosso segundo bloco aqui do nosso programa Conectados com Deus. E a música não para por aqui, ó.

0: Maravilha! Esse é o nosso Conectados com Deus. Tô por aqui com você ainda, hein, Marcos Santos? Companhia valendo. Claro, vale na sua participação, a sua interação aqui com a gente, dentro da nossa programação. Chega junto pra cá, vem falar com a gente, bora bater um papo gostoso. Semana, gente, só tá começando, semana abençoado. Um abraço pra você que tá em casa, você no trabalho. Ó, você pode falar com a gente aqui, tá? Através das nossas ferramentas. Tem o que aqui, produção, pra falar com a gente? Ah, tem o nosso WhatsApp. É, o WhatsApp da rádio aqui, tá? WhatsApp. É, esse barulhinho bonito do WhatsApp. Mais uma vez, vai, solta aí, vai. WhatsApp. É, o WhatsApp da rádio aqui, tá? Pra você falar com a gente, bater aquele papo gostoso, tá bom? Estamos aqui te aguardando, ansiosos. E falar em ansiosos, chegando mais uma sequência pra você curtir aqui a programação do nosso Conectados com Deus. Aumente o volume.
1: Aleluia. Nenhuma das boas palavras que o Senhor liberou caíram por terra. Todas se cumpriram, Simone.
2: Amém.

0: Opa, bacana demais. E assim a gente fecha a edição dessa segunda-feira do nosso Conectados com Deus, que volta amanhã. Eu te espero por aqui, tá bom? Tá chegando aí outra programação maravilhosa, abençoada pra você. Ótima semana pra gente. Tchau, pessoal. Até amanhã. Fui!
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2: 17 horas e 58 minutos.

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1: 17 horas e 58 minutos.

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1: 18 horas e 7 minutos.
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1: 18 horas e 7 minutos.

0: 18:14.
1: Como os céus são mais altos do que a terra, assim também os pensamentos de Deus são maiores do que os nossos. Ô, meu irmão, você pode levantar sua mão e começar a glorificar.

0: 19 horas e 5 minutos.
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0: 19 horas e 6 minutos.

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1: Momento de ouvir o que vem do alto. Assim diz a Bíblia. Sede, pois, imitadores de Deus, como filhos amados. Efésios 5:1. Já tem mais sabedoria vinda da palavra.
0: Voltaremos a qualquer momento com mais. 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
2: 19 horas e 10 minutos.

redimidos, aplauda o nome do Senhor o mais forte que você puder.

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1: 19 horas e 19 minutos.

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1: 19 horas e 24 minutos.

0: 19h29.
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1: 19 horas e 33 minutos.

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1: 19 horas e 46 minutos.

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1: 19 horas e 58 minutos.